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0: 21:10.
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0: 21 horas e 44 minutos.
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1: Vinte e duas horas e 3 minutos.

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1: 22 horas e 21 minutos.

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4: 22 horas e 38 minutos.
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2: Vinte e três horas e 11 minutos.

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1: Vinte e três horas e 43 minutos.

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0: Meia-noite e 17 minutos.
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1: Meia-noite e 33 minutos.

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1: 2 horas e 14 minutos.

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2: Estamos apresentando, né, o programa da tarde, Cafezinho da Tarde, hoje, segunda-feira, 21 de setembro de 2026. Estamos dando continuidade. Terminou a primeira parte, um CD com 20 faixas, os grandes mestres da música americana, né? E vamos para a segunda parte, já são 16 horas e 16 minutos, ou melhor, 17 minutos, vamos dando continuidade. Cafezão da Tarde prossegue aqui dos estudos da Fundação Cultural SAP, na cidade de Pesqueira, Pernambuco, Brasil, para o mundo. Prosseguimos.

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1: Dezesseis horas e 45 minutos.

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0: 7:01.
1: Muito obrigado pela participação, gente. Terminou o programa, já são 17:01. Minutos, né? Hoje, 21 de setembro de 2016. Tchau, gente. Boa tarde. Até a noite. A noite será aqui fazendo o programa a partir das 8 horas da noite. Tchau e até a noite. Muito obrigado pela sua participação.

0: 20h02.
1: Senhoras e senhores ouvintes, boa noite. Mais uma edição hoje, 21/09/26. 21 de setembro de 2026, segunda-feira, inicia o programa Páginas Musicais de Leituras. Gente, é um prazer imenso. Sempre nas segundas-feiras a gente coloca aqui músicas nordestinas. Logo da primeira parte, vamos ver aqui um especial com Antônio Nóbrega, um CD muito bom aqui. Músicas instrumentais e depois cantada. Gente, na técnica da informática está essa forma, na posição musical, eu, Tony Torres, o professor Souza e também Walson Castro, fazendo aqui a panorama musical, e também Nilo Moraes no quadro do SAP. 20h03, e vamos aqui abrir o contexto musical com a música de Cláudio Almeida, Dançando na Rua, o maestro Edson Rodrigues.

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2: 20 horas e 40 minutos.

Estamos apresentando, né, o programa Páginas Musicais de Leitura. Já ouvimos agora Wagner, Chico Buarque, Lulu Santos, Alceu Valença e Caetano Veloso, né? E uma música aqui de Carlos Fernando, né, Alceu Valença, Menina Pernambucana, e depois Noites Olidenses, Carlos Fernando, Caetano Veloso interpretou. Ontem foi dia 20, né? Eu não fiz programa desde quinta-feira, mas vou ler aqui a mensagem retirada do Santo Evangelho. Ide também vós para a vinha, e eu vos darei o que for justo. Ontem foi o 25º domingo do tempo comum, né, gente? Pois é, gente. Ontem foi dia do engenheiro químico e dia da Revolução Farroupilha. Tem aqui uma crônica, provérbio japonês, depois eu vou ler. E o pensamento de hoje é do Papa Francisco. E aqui tem que dar oração da primavera. Mas amanhã é a primavera, começa. Né? Eu vou guardar para ler amanhã. Né? Vou ler depois o pensamento do Papa Francisco, ler também o senso do dia, dos dias que nós estamos, né? Depois eu vou ler o provérbio chinês. Vamos dar continuidade, né? Eu coloquei o CD aqui de, logo no início, Antônio Nóbrega, muito bom, né? E agora vamos ver um pequeno especial com Leonilde Proveza. O CD que tem aqui muito bom, vamos ouvir quatro músicas, depois vem Luciano Magno, três músicas instrumentais. Depois vamos ver Luiz Vieira. E termina a segunda parte. 20 horas e 42 minutos, estamos aqui repassando a literatura musical, aqui dos estúdios da Fundação Cultural SAP, da cidade de Pesqueira, Pernambuco, Brasil, para o mundo. Prosseguimos.

0: 21 horas e 8 minutos.
1: Pensamento de hoje. Vamos agora com o CD de Luiz Magno. Essa música é de Dom Troncho, bom compositor pernambucano. Chama-se Casa Fora. Anteriormente coloquei 3 músicas aqui: Luiz Magno, Frevo no Recife, Engasga Galo, Esplendidoso no Frevo. Anteriormente, Leonido Piovesa, o Vento. Pensamento de hoje é do Papa Francisco. Coisa linda. A paz é uma flor frágil. A paz é uma flor frágil. Outro pensamento é tirado da Sagrada Escritura. Jesus viu sentado junto ao balcão de pagamento um homem de nome Mateus. Ele disse: segue-me. Hoje é dia da árvore, dia do fazendeiro, dia nacional de luta das pessoas com deficiência, dia mundial de mal de Alzheimer e Dia Internacional da Paz das Nações Unidas. Santo dia hoje, Mateus, apóstolo, não é? E evangelista, Ifigênia e Mauro de Troaes. Já passam 264 dias, faltando 101 dias. Hoje é 21 dias.

Pois é, aqui em Pesqueira, na cidade de Pesqueira, onde está os estúdios, onde estão o, melhor, onde está o estúdio na Fundação Cultural SAP, aqui na cidade de Pesqueira. Tempo temperado, né? Vamos ver agora três músicas de Luiz Vieira. Ele é pernambucano, caruaruense. Vamos ver. Estrada do Colombão B, depois Além do Chafariz, depois Pirraça. Aí termina a segunda parte e vamos entrar na terceira parte. Né? Luiz Gonzaga, depois Quinteto Viola. Não, Paulo Diniz, depois. É, tem termo de Paulo Diniz aqui, pode lá na frente, né? Depois vem Quinteto Violado. Aí vai ver isso aí. Colombão B, Luiz Vieira.

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2: 21 horas e 22 minutos.

O fundo musical que eu estou rodando aqui é do CD de Robertinho de Recife, grande guitarrista, né? Roqueiro, toca músicas clássicas também, gravou músicas clássicas, eu tenho aqui, muito bom, Robertinho de Recife. Né? Nós ouvimos três músicas de Luiz Vieira, né? Pernambucano, aquele de Caruaru, tem aqui Estrada de Calobandê, Além do Chafariz e Pirraça. Estamos na terceira e última página, já são 20 horas e 22 minutos. Vou ler aqui a crônica de hoje. Provérbio japonês. Endireite o galho enquanto a árvore for nova. Os portugueses dizem a mesma coisa com o provérbio. De pequenino é que se torce o pepino. Os costumes e modos bons e maus se aprendem. A isso chamamos de educação. Os grandes mestres são três: a família, a escola, a sociedade. A família, sobretudo, mas a escola tem todo o campo da sociabilidade e da convivência comunitária. A criança na família e na escola é como a argila na mão do oleiro. O vaso não nasce pronto. A criança não nasce nem boa nem má. Aprende a ser boa ou a ser má. Aprende a fazer coisas boas ou coisas ruins. Aprende a usar a inteligência e a vontade para coisas certas ou coisas erradas. É em criança que aprendemos a usar o bom senso e a fazer uso dos discernimento. Quem escreveu foi Frei Clarence Melpi, aqui do Freitozinho, dia 20. 20 foi ontem, né? Agora eu vou dizer aqui no dia 21, que é hoje, a oração da primavera. Mas amanhã eu vou ler, né, gente? 22 de setembro, amanhã, né? Hoje é 21 de setembro. É, vamos ver um pequeno especial com Luiz Gonzaga, depois Paulo Diniz, que é aqui. Música de Paulo Diniz, não, três músicas, né? Sabiá Nascer, de José Marcolino, Paraíba, não, Paraíba, de Humberto Teixeira, Poema para Léa, né? Vamos ver isso é depois das músicas de Luiz Gonzaga. Luiz Gonzaga, vamos ver aqui, Sarapaté, Luiz Gonzaga com participação de Carmen Costa, aqui, né? Lula, meu filho, Luiz Gonzaga, Guinaldo Batista, Pau de Arara, de Minas Gerais. Luiz Gonzaga, Carlos Antônio, está aqui.

Prosseguimos com a nossa música, já são 21 horas e 25 minutos. Terceira, última parte, aqui dos estúdios da Fundação Cultural SAP, da cidade de Pesqueira, Pernambuco, Brasil, para o mundo.

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1: 21 horas e 31 minutos.

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0: 22:06.
1: Muito obrigado pela participação, muito obrigado. Passou do limite aqui, mas tudo bem. Hoje, 21 de setembro de 2026. Muito obrigado e até amanhã. Amanhã à tarde estarei aqui fazendo o programa e também à noite, amanhã, com o programa de Valson Castro, seguido de Boa Música. Tchau, gente. Boa noite. Muito obrigado pela sua participação. Até lá.

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8: Sete horas e 6 minutos.
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7 horas e 24 minutos.

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1: 7:39.
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1: 8 horas e 34 minutos.

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3: Nove horas e 6 minutos.

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1: Nove horas e 24 minutos.

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2: 11 horas e 4 minutos.

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1: 11 horas e 39 minutos.

0: Obrigada.
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5: 12 horas e 4 minutos.
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Senhoras e senhores ouvintes, boa tarde. Mais uma edição hoje, 22/09/26. 22 de setembro de 2026, hoje é o dia da primavera, né? Começa a nova etapa, a nova estação primavera. Estamos aqui com a programação da tarde, o cafezinho da tarde, a partir das 15 horas e 8 minutos, já estamos um pouco atrasados, né? Tudo bem. Estamos aí com a seleção musical Jazz. Semana vai ser Jazz, né? Ontem foi Jazz, né? Continuamos com a nossa programação. Os grandes astros da música americana, né? Muito bom. Também grandes intérpretes, também as grandes intérpretes também. Como ela, Pete Gerard, Luiz Armstrong, tudo aqui. Ted Wilson, Leste Young, Sarah Vaughan, muito. Billie Holiday. E por aí vai. Cafezinho da Tarde está aí dos estúdios da Fundação Cultural SAP da cidade de Pesqueira, Pernambuco, Brasil, para o mundo.

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0: 16:34.
1: Gente, 16:34. Essa é a hora certa. Há um probleminha aqui, né, que atrasa tudo aqui no computador horário, mas a hora certa é essa daí. 16:35 já é. Vou dando continuidade à música da tarde, cafezinho da tarde, hoje, 22 de setembro de 2026. Programa Cafezinho da Tarde, aqui dos estúdios da Fundação Cultural SAP, da cidade de Pesqueira, Pernambuco, Brasil para o Mundo. Dois CDs aqui de jazz, da melhor qualidade. Já são 16:35. Esta é a hora certa. Vamos dar continuidade.

Muito obrigado pela participação, gente. 17 horas e 3 minutos. Terminou o programa, né, gente? À noite estarei aqui fazendo o programa de Valson Castro, seguido de Boa Muito, estarei aqui fazendo o programa. Hoje, aniversariantes: Gonzaguinha, Carlos José, grandes astros da música brasileira, falecido, né? Estão no altar de cima, mas tudo bem. À noite estarei aqui. Tchau, gente. Boa tarde. Até à noite.

0: Senhoras e senhores ouvintes, boa noite. 20 horas em ponto, 8 horas da noite. Estamos iniciando o programa Seguida Boa Música, Dr. Ibe Valson Castro. Terça-feira hoje, 22 de setembro de 2026, início da primavera. Hoje é aniversariante Gonzaguinha, Luiz Gonzaga, Luiz Nascimento Gonzaga Júnior, depois Carlos José. Quem quiser saber um pouco da sua história, pode ser no Google, né? Luiz Gonzaga, do Nascimento Júnior, nasceu dia 22 de setembro de 1945. Faleceu 20 de abril de 1991, com 45 anos. A primeira parte especial com Gonzaguinha. A segunda parte vai ser Carlos José Ramos dos Santos. Nasceu 22 de setembro de 1934. Faleceu 9 de maio de 2020, com seus 85 anos, Rio de Janeiro.
1: 20 horas e 1 minuto.
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0: O SAP faz grandes homenagens, grandes astros da música popular brasileira. Carlos José, o mais antigo, né? Nasceu em 1934, no 22 de setembro. Foi um marco da história da música brasileira nos anos 40, 50, 60, né? até hoje, né? Até 2020, né? Faleceu em 2020. Gonzaguinha também, né? Nasceu em 1945, né? 22 de setembro. O especial na primeira parte, Luiz Gonzaguinha, Luiz Gonzaga Júnior. Vamos ver aqui, grande pianista Luiz Avelar. Vai tocar a música de Gonzaguinha e Gonzaguinha vai cantar a música, não é? Uma música instrumental, depois Gonzaguinha canta. Vai ser o especial nessa primeira parte. Aqui dos estúdios da Fundação Cultural SAP da cidade de Pesqueira, Pernambuco, Brasil, para o mundo. Vamos ver agora o pianista Luiz Avelar, Vamos à Luta. Depois vamos ver com Gonzaguinha essa música. Gente, vamos à luta!

0: 20h51.
1: Estamos apresentando, né, o programa Seguida é Boa Música, de autoria Faustino Castro, não é? Estamos com um especial na primeira parte, um CD Luiz Avelar, grande pianista, com um especial Luiz Gonzaga Nascimento Júnior, Gonzaguinha, especial hoje. Ele nasceu 22 de setembro de 1945. Faleceu 20 de abril de 1991, com 45 anos. Na segunda parte, vamos ver Carlos José Ramos dos Santos. Cantor Carlos José também nasceu 22 de setembro de 1934. Morreu 9 de maio de 2020, com seus 85 anos em Rio de Janeiro. Dois astros da música brasileira, não é? Gonzaguinho, um grande compositor, um mestre da música, né? Filho de Luiz Gonzaga, nós vamos ver aqui cantando Pai e o Filho, A Vida do Viajante. Antes de tudo, vamos ver a música Marcha do Povo e a próxima música, O Que É o Que É. Muito lindo, é o hino da felicidade dos dias, né? Hoje, 22, vou olhar aqui o pensamento de hoje. Nós temos duas crônicas aqui para ler. 22 hoje. Pensamento de Milô Fernandes. Morrer é uma coisa que se deve deixar sempre para depois. Pensamento tirado da Sagrada Escritura. Praticar a justiça e o direito agrada mais ao Senhor do que um sacrifício. Aí, gente, praticar a justiça e o direito agrada mais ao Senhor do que um sacrifício. Hoje, dia do técnico agropecuário, dia do contador, dia nacional do atleta paralímpico, dia de defesa da fauna, dia da banana e dia mundial do sem carro. Santo dia hoje é Merano, Focas e Santino. Já passam 265 dias, faltando 100 dias, exatamente 100 dias, né? Temos aqui a crônica, a cultura religiosa, né, no verso, e temos também, hoje é dia da primavera, né, começa a primavera, né? Lá na terceira parte, eu vou ler a crônica da primavera e depois vou ler também a cultura religiosa. Gonzaguinha, para você, especial. Quiser saber um pouco da sua vida, gente?

0: vou ler aqui. Hoje está mais fácil, você com o celular você bota no Google, né? Bota Gonzaguinha, você vai ler a história completa de Gonzaguinha e também Carlos José. O que é o que é?
1: Eu fico com a pureza da resposta das crianças. É a vida, é bonita e é bonita no gogó!

Esta é a marcha do povo doido, seguindo o exemplo do samba do crioulo doido, feito por Stanislau Ponte Preta. Lá, o crioulo ficou doido por ter que fazer o seu samba enredo com todos os personagens da história do Brasil. Aqui, quem está doido é o povo, que parece ser o grande culpado pela crise de energia, pela carestia, pela polícia e pelo mistério de uma coisa chamada anistia, que, se você não sabe, não permitiu ao anistiado ser reintegrado a seu trabalho, a não ser que passasse de novo por um novo júri, uma nova censura, de modo a que não atrapalhasse uma coisa chamada abertura.

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2: 21 horas e 6 minutos.

Terminou a primeira parte, né, o especial Gonzaguinho. Vamos entrar agora na segunda parte com o especial de Carlos José Ramos dos Santos. 22 de setembro de 1934, faleceu 9 de maio de 2020, aos seus 85 anos, Rio de Janeiro. Grande cantor, né, gente? Cantor dos anos 40, 50, 60, né? Até a época, né, dos anos 80, 90, né? Eu vou ler aqui um pensamento, um poema de Norberto Bobbio. O fascista fala o tempo em corrupção. Fez isso na Itália em 1922, na Alemanha em 1933, no Brasil em 1964. Ele acusa, insulta, agride, como se fosse puro e honesto. Mas o fascista é apenas um criminoso comum, um sociopata que faz carreira na política. Quem é Norberto Bobbio? Nasceu em Turim, 18 de outubro de 1909. Morreu em 9 de janeiro de 2004. Foi um político, escritor e senador vitalício. É considerado, ao mesmo tempo, o maior teórico do direito e o mais filósofo da Itália da política da segunda metade do século XX. Foi certamente... deixou a marca mais profunda do filosófico, jurídico e da cultura político-filosófica. É considerado como um mestre. Quando a continuidade da nossa música, né? Carlos José, vamos ver agora Chico Buarque da Holanda, que ele gravou a música de Chico Buarque. Depois vamos ver a música de Zequinha de Abreu, Branca. Depois vamos ver Cabecinha do Ombro, do Paulo Borges. Depois vamos ouvir Quero Beijar-te as Mãos, de Lorival Faisal. Depois Índia, até Roberto Carlos gravou essa música, né? Índia, né? José Flores, com a versão de José Fortuna. Como Vai Você, música já recente, Antônio Marcos e Mário Marcos. E Lembranças, versão de Serafim Costa Almeida, e Esmeralda, de Filadélfia Nunes, Fernando Barreto. Aí termina a segunda parte e entra na terceira parte. Depois eu vou 20 horas e 9 minutos. Prosseguimos com a nossa música.

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2: 21 horas e 34 minutos.
3: Estamos apresentando no programa Seguida Boa Música, de autoria de Waldson Castro. Hoje, 22 de setembro de 2026, dia da primavera, o início da primavera, a nova estação. Oração da primavera. Altíssimo e bom Senhor, tu que regas os campos com as chuvas e revestes os jardins com as mais belas flores, hoje iniciamos a bela estação da primavera. Assim como a Páscoa do teu Filho é renovação, queremos neste tempo ser como as árvores e as plantas que se revestem da vida nova que floresce como louvor pelas dádivas da criação. Reforça em nós o compromisso com todas as criaturas da casa comum, amparados pelo desejo de harmonia e paz, possamos espelhar as tuas maravilhas. Senhor, que o jardim do nosso coração, neste tempo de graça, possa ser como uma bela plantação de flores, fonte de beleza e tranquilidade ao nosso espírito. Com louvor e gratidão. Amém. Quem escreveu foi Frei João Manuel Zequinato. Vamos ver agora uma música de... Essa música é de... Vamos ver aqui... Cassiano e Silvio Rocaeli, gravado em 1970 na voz de Tim Maia, Primavera.

0: 22 horas e 1 minuto.
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0: 22 horas e 2 minutos.
1: Muito obrigado pela participação, né? Terminou o programa, né? Nós vimos Tim Maia aí cantando sua música aí. Hoje, 22 de setembro de 2026. Amanhã estaremos aqui à tarde, como também à noite. À noite, quarta-feira, meu programa Páginas Musicais e Leituras. Até amanhã. Amanhã, 23, né, de tarde, estarei aqui também. Fazer o possível para estar aqui. Boa noite e muito obrigado pela sua participação.

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8: 17 horas e 5 minutos.
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vieram para se divertir, vamos cantar. Cantar é bom, quem canta seus males espanta, tá certo? 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Ei!

0: chegar no Rio, nós vamos ver Fla-Flu do Maracanã. Não é bom? E ok, boy, come in. 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

pelas cinco chagas de Mané Valenti. Eu quero um rock do jegue, mas um rock do jegue nordestino. Mr. Sivuca, Monsieur Dominguinho, tenha bondade com os dois fole. Vamos começar. Um, dois...

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1: 18 horas e 35 minutos.

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1: Dezenove horas e 10 minutos.

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3: 19 horas e 29 minutos.

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1: 19 horas e 44 minutos.

19h53 na Terra da Graça. Em 2 minutos começa Noturno SAP.

O corpo dissolve-se no universo. O universo se funde numa voz sonora. A sonoridade se propaga, infiltrada na eterna luz. E a luz penetra no seio da alegria infinita. As ondas sonoras nos transportam aos sonhos da alma, da mente e do coração, tornando nossa saudade perpétua e aconchegante. Assim ela revela e retrata o poder mágico e transcendental da música, divina música, a eterna arte, tradução de emoções, dádiva sonora de Deus, o eterno maestro da sinfonia suprema e universal.

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0: Hoje, dia 2 de outubro de 2026, passados 275 dias do ano em curso, restando 90 dias para o final de 2026. Os santos do dia, anjos da guarda, Custódio, Leodegário e Domingos Espada Fora. Hoje é dia do repórter fotográfico e dia internacional do notário. A frase, o pensamento do dia: eu fiz a minha parte, que Cristo vos ensine a cumprir a vossa. São Francisco de Assis. E estamos nós agora e aqui, lado a lado com você, peito aberto de bem com a vida, coração cheio de amor para dar, e o prazer de estar lado a lado com você para vivermos mais uma noite de muita emoção musical no nosso Noturno SAP. Programa elaborado com muito carinho para trazer a você emoções incríveis da música Divina Música, no musical estonteante e maravilhoso. Hoje, no nosso destaque da semana, apresentamos a cantora de hits maravilhosos, Anita Baker, no nosso destaque da semana. Vamos lá, vamos começar o programa de hoje, como sempre, começando com o nosso noturno instrumental.
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0: Grande músico, grande guitarrista, possuidor de um talento incrível para compor músicas melodiosas, de sinfonias incríveis na sua guitarra, com sua banda Peter White, Baby Steps, aqui agora no nosso noturno instrumental, em Pesqueira, do 20 horas, 2 minutos. Viva esta emoção!

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1: Nos temas inesquecíveis, como sempre, a gente apresenta a maioria dos temas, músicas de filmes, trilhas sonoras importantes da sétima arte. Hoje, vamos apresentar a trilha sonora do filme O Pior Vizinho do Mundo, com Tom Hanks, e uma música maravilhosa. Com vocês, temas inesquecíveis de hoje, trilha sonora, filme O Pior Vizinho do Mundo.
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1: E começamos com novos valores da sua música popular brasileira. Lina Tagher, Palha de Vento.

No noturno MPB, a roqueira Pitty comparece com sobremesa aqui no nosso noturno MPB 8:19. Boa noite.

E na quarta música, como sempre, a gente apresenta poesia e canção. A música de hoje, de Fernando Brandt e Milton Nascimento, São Vicente, o grande sucesso de 99, retratando os problemas urbanos, mas que traz uma belíssima poesia. 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
1: É hora de mostrar as nossas riquezas, os nossos costumes, a nossa cultura, a nossa poesia, a nossa música. Começamos com ele, o moço lá de São Bento do Una, Alceu Valença, Forró Lunar.

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1: O sabiá é o rei do canto e, evidentemente, inspiração para muitas composições. Vocês lembram daquela música de Luiz Gonzaga, que muita gente já gravou? Tu que anda pelo mundo, sabiá. Sai por aí afora, né? Há algum tempo atrás eu compus uma música, um shot, falando desse fenômeno do romantismo do sabiá e do que ele pode, o que ele pode causar, né, em termos de romantismo em declarações. E essa música que eu compus há um certo tempo, ela retrata exatamente a paixão de um apaixonado matuto pela cabocla. Eu compus e agora a gente vai ouvir. Aliás, espera aí. Desde que te vi, romantismo, declaração do matuto para a sua cabocla. Arranjos de Henrique Castor, Desde que te vi.

Toda quarta-feira eu costumo ir na Feira Livre de Pesqueira, lá no antigo prédio, aquele parque da Peixe. E cada vez que eu vou lá, eu fico curioso com certas coisas, certos lances, certos moídos, como diz o Matuto, que a gente vê. Aí comecei escrevendo uma poesia a respeito de nossa feira, Feira Livre, aqui da cidade de Pesqueira. Aí vou tornar esse escrito numa ópera forrozeira, tá certo? Vou gravar depois, com música e tal. Não sei como é que eu vou fazer, mas já comecei. E a primeira parte eu falo mais do menu da feira, né? Do menu. As comidas que tem lá são muitas, que reparando mesmo, só não tem carne de cururu, mas o resto tem umas tordas lá, tapioca, beiju, milho cozido, milho assado, pamonha, tudo. Tudo que tem direito. Então eu escrevi alguns versos, primeira parte, falando só de comidas, tá? E vou continuar falando das estrovengas, das miçangas, a segunda parte, tá bom? Dizendo tudo que tem lá na nossa feira de pesqueiro. Então vou passar para vocês agora, vou declamar para vocês o que eu fiz apenas da primeira parte das comidas que a gente encontra lá na feira de pesqueiro, tá certo? Vamos começar aqui de novo com nossa asa branca, nosso hino, onde a gente apresenta os poemas matutos. Hoje, a feira.

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Se tiver dinheiro, compra. Bugiganga de primeira. Fui lá na feira, comprei tapioca, beiju de coco, um bolo de caco, fubá de milho, farinha de mandioca, batata doce, macaxeira e cará, jabuticaba, açaí, banana prata, pitombe, jaca, manga rosa e ingá. Banca de lona, lá tem munguzá, tem mata-fome, broa e cuscuz, batata doce, tem inhame e cará. Lá tem miçanga, sela e balieira, arrei de couro, apargate e amolador, chapéu de couro e relógio de algibeira. Toda de carne tem guiné, peru, tem bode e porco, bem apimentado, carne de paca assadinha, até tatu. Rolinha assada, pernil e rabada, bistec e frango, torresmo e tutu, linguiça boa, temperando a feijoada. Por enquanto é isso. Na sexta-feira vou apresentar o resto do que a gente encontra de todo tipo de bugiganga lá na feira de pesqueiro.

0: E vá logo preparando o coração para a viagem de hoje no nosso túnel do tempo. A maneira mais fácil de você voltar no tempo, viver um passado, transformá-lo em presente e recordar momentos incríveis de sua música preferida, dos instantes de felicidades e dos momentos românticos, e viver ao lado dela o que não chegou a viver, mas desejou muito. É hora de viajar no tempo, na melhor viagem de sua semana.
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0: Começamos bem com Pat Austin, James Ingram. Essa música maravilhosa. Sintam só.

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1: E a gente vai fazer uma viagem muito mais remota. Vamos voltar aos anos 60. Vai lembrar esta banda incrível, Os Incríveis? E esse forró que eles gravaram foi um sucesso incrível. Sem vergonheira, Os Incríveis. Viagem ao Túnel do Tempo.

E fechando com chave de ouro a viagem ao túnel do tempo de hoje, Carlos Santana e sua banda e um dos seus grandes sucessos, Style.